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0: Rádio F. São 7:30.
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0: Rádio F. São 8:30.
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De acordo com os sindicatos, a greve da administração pública de ontem registrou uma adesão muito significativa no distrito da Guarda. Estão marcadas para este domingo as jornadas das ligas distritais da Associação de Futebol da Guarda. O Centro Histórico da Guarda recebe amanhã a última edição deste ano da Feira de Antiguidades e Colecionismo.

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1: De acordo com os sindicatos, a greve da administração pública de ontem registrou uma adesão muito significativa no distrito da Guarda. A greve de 24 horas direcionada aos 350 mil trabalhadores das carreiras gerais da administração pública, entre assistentes operacionais, assistentes técnicos e técnicos superiores, afetou principalmente no distrito da Guarda os setores de educação, saúde e segurança social, como refere José Pedro Branquinho, da União de Sindicatos da Guarda.
2: Os serviços mais afetados é a saúde, a educação e a segurança social. São esses os três grandes setores. Depois temos na Fundação Coapar, uma adesão também muito significativa, finanças, tribunais, mas os grandes setores com uma adesão muito significativa são saúde, educação e segurança social.
1: A educação registrou-se um encerramento de mais de 30 escolas no distrito, incluindo as duas maiores escolas da cidade da Guarda. José Pedro Branquinho defende a urgência do Governo criar carreiras especiais na educação, a exemplo do que foi feito na saúde.
2: Carreiras gerais foram revistas em 2008 e daí para cá tem sido só prejuízo, ou seja, nós precisamos que as pessoas tenham definida qual é a sua carreira e que tenham um salário condigno para poder sobreviver. Portanto, esta greve geral tem uma adesão muito significativa e também no Distrito da Guarda um grande contributo das autarquias locais, da saúde, da educação. Mas eu gostava de falar aqui também sobre a educação, porque foi possível avançar para carreiras especiais na saúde e na educação ainda não foi possível e, portanto, nós queremos que o Governo, com maior rapidez, possa ver isso. Os trabalhadores deram um grande passo, uma adesão significativa, com encerramento de mais de 30 escolas no distrito, com as duas maiores escolas da cidade encerradas, com várias secundárias encerradas, desde o princípio do distrito ao fim do distrito, até Ceia, até Vila Nova de Foz Poa. E, portanto, os trabalhadores deram aqui um forte sinal que estão motivados para continuar a sua luta até atingir os seus objetivos, que é ter carreiras adequadas às suas funções e ter salários condignos, porque hoje há quem na administração pública já não tenha um salário que possa chegar ao final do mês e viver com dignidade.
1: Também José Catalino, do Setal, que realçou forte impacto na área da educação que esta greve teve, inviabilizando a abertura de diversos estabelecimentos de ensino.
3: O grande impacto desta greve nota-se sobretudo nos transportes escolares e nas escolas, nomeadamente nos assistentes operacionais e na dificuldade que existe em ter escolas abertas praticamente sem assistentes operacionais. Na região da Guarda encontram-se várias escolas encerradas em função desta greve e temos também outros setores ainda mais específicos da administração local com serviços encerrados. Podemos falar naturalmente e mais uma vez numa grande adesão a esta greve que em especial direcionada aos trabalhadores das carreiras gerais, nomeadamente os assistentes operacionais, assistentes técnicos e técnicos superiores.
1: José Catalino sublinhou que é prioritário travar o desgaste destas profissões na administração local e garantir a sua valorização profissional.
3: Aquilo que se pretende, e é uma reivindicação que já vem de há muito tempo, é a prioridade na valorização das carreiras profissionais, quer dos assistentes operacionais, dos assistentes técnicos e técnicos superiores. Ou seja, a valorização das suas profissões. Porque, como sabem, em determinada altura, com a alteração legislativa, praticamente aquilo que aconteceu foi uma grande destruição das profissões dos trabalhadores da administração local. O que nós queremos é continuar a lutar para que a valorização exista, de facto, e que estes trabalhadores sintam que as suas profissões são valorizadas. Não podemos deixar de falar também na questão da valorização salarial destas profissões, porque efetivamente são profissões muito mal pagas no universo da administração pública.
1: A greve da administração pública de ontem registrou uma adesão muito significativa no distrito da Guarda. Estão marcadas para este domingo as jornadas das ligas distritais da Associação de Futebol da Guarda. No principal escalão, os jogos são os seguintes: Vila Novenses, Vila Cortês, Trancoso, Figueirense, Meda, São Romão, Sabugal, Gouveia, Vilar Formoso, Manteigas, Pinhelenses, Floricense e Aguiar da Beira, Fornos de Algodras. Sabugal, Gouveia, Figueirense, Vila Novenses, Trancoso e Pinhelenses lideram a classificação com 3 pontos. Quanto à segunda jornada da segunda liga, inclui as partidas Casal Cinza Foz Coa, Palmares Mileu, Freixo de Numão Gonçalense, Vila Franca das Naves Passos da Serra, Folga Oceia Futebol Clube, o encontro entre o Vila Verde e o Arcozelo foi adiado para o dia 8 de dezembro. O Centro Histórico da Guarda recebe amanhã a última edição deste ano da Feira de Antiguidades e Colecionismo. O certame acolhe dezenas de expositores de vários pontos do país. Para o Presidente da Câmara da Guarda, Sérgio Costa, a feira é já um cartaz que atrai muitos visitantes à cidade.
4: Expositores de vários pontos do país, com peças de material diverso, sejam as coleções, os livros, o artesanato, os móveis, os discos, a louça, e a sua realização no centro da cidade, no centro histórico, atrai o interesse de habitantes locais, visitantes, turistas, que dinamiza assim toda esta nossa área do centro histórico, e sendo assim uma oportunidade para revisitar ou conhecer peças que contam histórias ou que recuperam memórias. É para isso que ela serve também, esta feira que nós consideramos muito importante e que já se realiza há muitos anos na nossa cidade.
1: Sérgio Costa destaca também a dinamização da economia local nos dias em que se realiza a feira, nomeadamente os cafés e restaurantes do centro da cidade.
4: O efeito económico é tão importante quanto mais a nossa restauração, os nossos cafés, possam estar abertos, particularmente no centro histórico, porque se o município faz este investimento, atrai os vendedores, e os vendedores atraem os compradores, os turistas, enfim, é importante que a restauração

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0: Rádio F. São 10:30.
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De acordo com os sindicatos, a greve da administração pública de ontem registrou uma adesão muito significativa no distrito da Guarda. Estão marcadas para este domingo as jornadas das ligas distritais da Associação de Futebol da Guarda. O Centro Histórico da Guarda recebe amanhã a última edição deste ano da Feira de Antiguidades e Colecionismo.

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1: De acordo com os sindicatos, a greve da administração pública de ontem registrou uma adesão muito significativa no distrito da Guarda. A greve de 24 horas direcionada aos 350 mil trabalhadores das carreiras gerais da administração pública, entre assistentes operacionais, assistentes técnicos e técnicos superiores, afetou principalmente no distrito da Guarda os setores de educação, saúde e segurança social, como refere José Pedro Branquinho, da União de Sindicatos da Guarda.
2: Os serviços mais afetados é a saúde, a educação e a segurança social. São esses os três grandes setores. Depois temos na Fundação Coapar, uma adesão também muito significativa. Temos finanças, tribunais, mas os grandes setores com uma adesão muito significativa são saúde, educação e segurança social.
1: A educação registrou-se um encerramento de mais de 30 escolas no distrito, incluindo as duas maiores escolas da cidade da Guarda. José Pedro Branquinho defende a urgência do governo criar carreiras especiais na educação, a exemplo do que foi feito na saúde.
2: Carreiras gerais foram revistas em 2008 e daí para cá tem sido só prejuízo, ou seja, nós precisamos que as pessoas tenham definida qual é a sua carreira e que tenham um salário condigno para poder sobreviver. Portanto, esta greve geral tem uma adesão muito significativa e também no Distrito da Guarda um grande contributo às autarquias locais, da saúde, da educação, mas eu gostava de falar aqui também sobre a educação, porque foi possível avançar para carreiras especiais na saúde e na educação ainda não foi possível e, portanto, nós queremos que o Governo, com maior rapidez, possa ver isso. Os trabalhadores deram um grande passo, uma adesão significativa, com o encerramento de mais de 30 escolas no distrito, com as duas maiores escolas da cidade encerradas, com várias secundárias encerradas, desde o princípio do distrito ao fim do distrito, até Ceia, até Vila Nova de Foz de Lua. E, portanto, os trabalhadores deram aqui um forte sinal que estão motivados para continuar a sua luta até atingir os seus objetivos, que é ter carreiras adequadas às suas funções e ter salários condignos, porque hoje há quem na administração pública já não tenha um salário que possa chegar ao final do mês e viver com dignidade.
1: Também José Catalino, do Stal, realçou forte impacto na área da educação que esta greve teve, inviabilizando a abertura de diversos estabelecimentos de ensino.
3: O grande impacto desta greve nota-se sobretudo nos transportes escolares e nas escolas, nomeadamente nos assistentes operacionais e na dificuldade que existe em ter escolas abertas praticamente sem assistentes operacionais. Na região da Guarda encontram-se várias escolas encerradas em função desta greve e temos também outros setores ainda mais específicos da administração local com serviços encerrados. Podemos falar, naturalmente, e mais uma vez, numa grande adesão a esta greve, em especial direcionada aos trabalhadores das carreiras gerais, nomeadamente os assistentes operacionais, assistentes técnicos e técnicos superiores.
1: José Catalino sublinhou que é prioritário travar o desgaste destas profissões na administração local e garantir a sua valorização profissional.
3: Aquilo que se pretende, e é uma reivindicação que já vem de há muito tempo, é a prioridade na valorização das carreiras profissionais, quer dos assistentes operacionais, dos assistentes técnicos e técnicos superiores. Ou seja, a valorização das suas profissões. Porque, como sabem, em determinada altura, com a alteração legislativa, praticamente aquilo que aconteceu foi uma grande destruição das profissões dos trabalhadores da administração local. O que nós queremos é continuar a lutar para que a valorização exista, de facto, e que estes trabalhadores sintam que as suas profissões são valorizadas. Não podemos deixar de falar também na questão da valorização salarial destas profissões, porque efetivamente são profissões muito mal pagas no universo da administração pública.
1: A greve da administração pública de ontem registrou uma adesão muito significativa no distrito da Guarda. Estão marcadas para este domingo as jornadas das ligas distritais da Associação de Futebol da Guarda. No principal escalão, os jogos são os seguintes: Vila Novenses, Vila Cortês, Trancoso, Figueirense, Meda, São Romão, Sabugal, Gouveia, Vilar Formoso, Manteigas, Pinhulenses, Floricense e Aguiar da Beira, Fornos de Algodras. Sabugal, Gouveia, Figueirense, Vila Novenses, Trancoso e Pinhulenses lideram a classificação com 3 pontos. Quanto à segunda jornada da segunda liga, inclui as partidas Casal Cinza Foz de Lua, Palmares Mileu, Freixo de Numão Gonçalense, Vila Franca das Naves Passos da Serra, Folga Oceia Futebol Clube, o encontro entre o Vila Verde e o Arcozelo foi adiado para o dia 8 de dezembro. O Centro Histórico da Guarda recebe amanhã a última edição deste ano da Feira de Antiguidades e Colecionismo. O certame acolhe dezenas de expositores de vários pontos do país. Para o Presidente da Câmara da Guarda, Sérgio Costa, a feira é já um cartaz que atrai muitos visitantes à cidade.
4: Expositores de vários pontos do país, com peças de material diverso, sejam as coleções, os livros, o artesanato, os móveis, os discos, a louça, e a sua realização no centro da cidade, no centro histórico, atrai o interesse de habitantes locais, visitantes, turistas, que dinamiza assim toda esta nossa área do centro histórico, e sendo assim uma oportunidade para revisitar ou conhecer peças que contam histórias ou que recuperam memórias. É para isso que ela serve também, esta feira, que nós consideramos muito importante e que já se realiza há muitos anos na nossa cidade.
1: Sérgio Costa destaca também a dinamização da economia local nos dias em que se realiza a feira, nomeadamente os cafés e restaurantes do centro da cidade.
4: O efeito económico é tão importante quanto mais a nossa restauração, os nossos cafés, possam estar abertos, particularmente no centro histórico, porque se o município faz este investimento, atrai os vendedores, e os vendedores atraem os compradores, os turistas, enfim, é importante que a restauração, os cafés e algum comércio possa estar aberto também nestes dias, porque é assim que a economia se fortalece, naturalmente.
1: A Praça Velha e a Rua do Comércio recebem amanhã a última edição deste ano da Feira de Antiguidades e Colecionismo.

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De acordo com os sindicatos, a greve da administração pública de ontem registrou uma adesão muito significativa no distrito da Guarda. Estão marcadas para este domingo as jornadas das ligas distritais da Associação de Futebol da Guarda. O Centro Histórico da Guarda recebe amanhã a última edição deste ano da Feira de Antiguidades e Colecionismo.

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1: De acordo com os sindicatos, a greve da administração pública de ontem registrou uma adesão muito significativa no distrito da Guarda. A greve de 24 horas direcionada aos 350 mil trabalhadores das carreiras gerais da administração pública, entre assistentes operacionais, assistentes técnicos e técnicos superiores, afetou principalmente no distrito da Guarda os setores de educação, saúde e segurança social, como refere José Pedro Branquinho, da União de Sindicatos da Guarda.
2: Os serviços mais afetados é a saúde, a educação e a segurança social. São esses os três grandes setores. Depois temos na Fundação Coapar, uma adesão também muito significativa. Temos finanças, tribunais, mas os grandes setores com uma adesão muito significativa são saúde, educação e segurança social.
1: A educação registrou-se um encerramento de mais de 30 escolas no distrito, incluindo as duas maiores escolas da cidade da Guarda. José Pedro Branquinho defende a urgência do governo criar carreiras especiais na educação, a exemplo do que foi feito na saúde.
2: Carreiras gerais foram revistas em 2008 e daí para cá tem sido só prejuízo, ou seja, nós precisamos que as pessoas tenham definida qual é a sua carreira e que tenham um salário condigno para poder sobreviver. Portanto, esta greve geral tem uma adesão muito significativa e também no Distrito da Guarda um grande contributo às autarquias locais, da saúde, da educação, mas eu gostava de falar aqui também sobre a educação, porque foi possível avançar para carreiras especiais na saúde e na educação ainda não foi possível e, portanto, nós queremos que o Governo com maior rapidez possa ver isso. Os trabalhadores deram um grande passo, uma adesão significativa, com o encerramento de mais de 30 escolas no distrito, com as duas maiores escolas da cidade encerradas, com várias secundárias encerradas, desde o princípio do distrito ao fim do distrito, até Ceia, até Vila Nova de Foz de Lua. E, portanto, os trabalhadores deram aqui um forte sinal que estão motivados para continuar a sua luta até atingir os seus objetivos, que é ter carreiras adequadas às suas funções e ter salários condignos, porque hoje há quem na administração pública já não tenha um salário que possa chegar ao final do mês e viver com dignidade.
1: Também José Catalino, do Setal, realçou o forte impacto na área da educação que esta greve teve, inviabilizando a abertura de diversos estabelecimentos de ensino.
3: O grande impacto desta greve nota-se sobretudo nos transportes escolares e nas escolas, nomeadamente nos assistentes operacionais e na dificuldade que existe em ter escolas abertas praticamente sem assistentes operacionais. Na região da Guarda encontram-se várias escolas encerradas em função desta greve e temos também outros setores ainda mais específicos da administração local com serviços encerrados. Podemos falar naturalmente e mais uma vez numa grande adesão a esta greve que em especial direcionada aos trabalhadores das carreiras gerais, nomeadamente os assistentes operacionais, assistentes técnicos e técnicos superiores.
1: José Catalino sublinhou que é prioritário travar o desgaste destas profissões na administração local e garantir a sua valorização profissional.
3: Aquilo que se pretende, e é uma reivindicação que já vem de há muito tempo, é a prioridade na valorização das carreiras profissionais, quer dos assistentes operacionais, dos assistentes técnicos e técnicos superiores. Ou seja, a valorização das suas profissões. Porque, como sabem, em determinada altura, com a alteração legislativa, praticamente aquilo que aconteceu foi uma grande destruição das profissões dos trabalhadores da administração local. O que nós queremos é continuar a lutar para que a valorização exista, de facto, e que estes trabalhadores sintam que as suas profissões são valorizadas. Não podemos deixar de falar também na questão da valorização salarial destas profissões, porque efetivamente são profissões muito mal pagas no universo da administração pública.
1: A greve da administração pública de ontem registrou uma adesão muito significativa no distrito da Guarda. Estão marcadas para este domingo as jornadas das ligas distritais da Associação de Futebol da Guarda. No principal escalão, os jogos são os seguintes: Vila Novenses, Vila Cortês, Trancoso, Figueirense, Meda, São Romão, Sabugal, Gouveia, Vilar Formoso, Manteigas, Pinhelenses, Floricense e Aguiar da Beira, Fornos de Algodras. Sabugal, Gouveia, Figueirense, Vila Novenses, Trancoso e Pinhelenses lideram classificação com 3 pontos. Quanto à segunda jornada da segunda liga, inclui as partidas Casal Cinza Foz de Lua, Palmares Mileu, Freixo de Numão Gonçalense, Vila Franca das Naves Passos da Serra, Folga Oceia Futebol Clube, o encontro entre o Vila Verde e o Arcozelo foi adiado para o dia 8 de dezembro. O Centro Histórico da Guarda recebe amanhã a última edição deste ano da Feira de Antiguidades e Colecionismo. O certame acolhe dezenas de expositores de vários pontos do país. Para o Presidente da Câmara da Guarda, Sérgio Costa, a feira é já um cartaz que atrai muitos visitantes à cidade.
4: Expositores de vários pontos do país, com peças de material diverso, sejam as coleções, os livros, o artesanato, os móveis, os discos, a louça, e a sua realização no centro da cidade, no centro histórico, atrai o interesse de habitantes locais, visitantes, turistas, que dinamiza assim toda esta nossa área do centro histórico, e sendo assim uma oportunidade para revisitar ou conhecer peças que contam histórias ou que recuperam memórias. É para isso que ela serve também, esta feira, que nós consideramos muito importante e que já se realiza há muitos anos na nossa cidade.
1: Sérgio Costa destaca também a dinamização da economia local nos dias em que se realiza a feira, nomeadamente os cafés e restaurantes do centro da cidade.
4: O efeito económico é tão importante quanto mais a nossa restauração, os nossos cafés, possam estar abertos, particularmente no centro histórico, porque se o município faz este investimento, atrai os vendedores, e os vendedores atraem os compradores, os turistas, enfim, é importante que a restauração, os cafés e algum comércio possa estar aberto também nestes dias, porque é assim que a economia se fortalece, naturalmente.
1: A Praça Velha e a Rua do Comércio recebem amanhã a última edição deste ano da Feira de Antiguidades e Colecionismo.

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De acordo com os sindicatos, a greve da administração pública de ontem registrou uma adesão muito significativa no distrito da Guarda. Estão marcadas para este domingo as jornadas das ligas distritais da Associação de Futebol da Guarda. O Centro Histórico da Guarda recebe amanhã a última edição deste ano da Feira de Antiguidades e Colecionismo.

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1: De acordo com os sindicatos, a greve da administração pública de ontem registrou uma adesão muito significativa no distrito da Guarda. A greve de 24 horas direcionada aos 350 mil trabalhadores das carreiras gerais da administração pública, entre assistentes operacionais, assistentes técnicos e técnicos superiores, afetou principalmente no distrito da Guarda os setores de educação, saúde e segurança social, como refere José Pedro Branquinho, da União de Sindicatos da Guarda.
2: Os serviços mais afetados é a saúde, a educação e a segurança social. São esses os três grandes setores. Depois temos na Fundação Coapar, uma adesão também muito significativa. Temos finanças, tribunais, mas os grandes setores com uma adesão muito significativa são saúde, educação e segurança social.
1: A educação registrou-se um encerramento de mais de 30 escolas no distrito, incluindo as duas maiores escolas da cidade da Guarda. José Pedro Branquinho defende a urgência do governo criar carreiras especiais na educação, a exemplo do que foi feito na saúde.
2: Carreiras gerais foram revistas em 2008 e daí para cá tem sido só prejuízo, ou seja, nós precisamos que as pessoas tenham definida qual é a sua carreira e que tenham um salário condigno para poder sobreviver. Portanto, esta greve geral tem uma adesão muito significativa e também no distrito da Guarda um grande contributo das autarquias locais, da saúde, da educação, mas eu gostava de falar aqui também sobre a educação, porque foi possível avançar para carreiras especiais na saúde e na educação ainda não foi possível e, portanto, nós queremos que o Governo com maior rapidez possa ver isso. Os trabalhadores deram um grande passo, uma adesão significativa, com encerramento de mais de 30 escolas no distrito, com as duas maiores escolas da cidade encerradas, com várias secundárias encerradas, desde o princípio do distrito ao fim do distrito, até Ceia, até Vila Nova de Foz-Poa. E, portanto, os trabalhadores deram aqui um forte sinal que estão motivados para continuar a sua luta até atingir os seus objetivos, que é ter carreiras adequadas às suas funções e ter salários condignos, porque hoje há quem na administração pública já não tenha um salário que possa chegar ao final do mês e viver com dignidade.
1: Também José Catalino, do Setal, realçou forte impacto na área da educação que esta greve teve, inviabilizando a abertura de diversos estabelecimentos de ensino.
3: O grande impacto desta greve nota-se sobretudo nos transportes escolares e nas escolas, nomeadamente nos assistentes operacionais e na dificuldade que existe em ter escolas abertas praticamente sem assistentes operacionais. Na região da Guarda encontram-se várias escolas encerradas em função desta greve e temos também outros setores ainda mais específicos da administração local com serviços encerrados. Podemos falar naturalmente e mais uma vez numa grande adesão a esta greve que em especial direcionada aos trabalhadores das carreiras gerais, nomeadamente os assistentes operacionais, assistentes técnicos e técnicos superiores.
1: José Catalino sublinhou que é prioritário travar o desgaste destas profissões na administração local e garantir a sua valorização profissional.
3: Aquilo que se pretende, e é uma reivindicação que já vem de há muito tempo, é a prioridade na valorização das carreiras profissionais, quer dos assistentes operacionais, dos assistentes técnicos e técnicos superiores. Ou seja, a valorização das suas profissões. Porque, como sabem, em determinada altura, com a alteração legislativa, praticamente aquilo que aconteceu foi uma grande destruição das profissões dos trabalhadores da administração local. O que nós queremos é continuar a lutar para que a valorização exista, de facto, e que estes trabalhadores sintam que as suas profissões são valorizadas. Não podemos deixar de falar também na questão da valorização salarial destas profissões, porque efetivamente são profissões muito mal pagas no universo da administração pública.
1: A greve da administração pública de ontem registrou uma adesão muito significativa no distrito da Guarda. Estão marcadas para este domingo as jornadas das ligas distritais da Associação de Futebol da Guarda. No principal escalão, os jogos são os seguintes: Vila Novenses, Vila Cortês, Trancoso, Figueirense, Meda, São Romão, Sabugal, Gouveia, Vilar Formoso, Manteigas, Pinhelenses, Floricense e Aguiar da Beira, Fornos de Algodras. Sabugal, Gouveia, Figueirense, Vila Novenses, Trancoso e Pinhelenses lideram a classificação com 3 pontos. Quanto à segunda jornada da segunda liga, inclui as partidas Casal Cinza Foscoa, Palmares Mileu, Freixo de Numão Gonçalense, Vila Franca das Naves Passos da Serra, Folga Oceia Futebol Clube, o encontro entre o Vila Verde e o Arcozelo foi adiado para o dia 8 de dezembro. O Centro Histórico da Guarda recebe amanhã a última edição deste ano da Feira de Antiguidades e Colecionismo. O certame acolhe dezenas de expositores de vários pontos do país. Para o Presidente da Câmara da Guarda, Sérgio Costa, a feira é já um cartaz que atrai muitos visitantes à cidade.
4: Expositores de vários pontos do país, com peças de material diverso, sejam as coleções, os livros, o artesanato, os móveis, os discos, a louça, e a sua realização no centro da cidade, no centro histórico, atrai o interesse de habitantes locais, visitantes, turistas, que dinamiza assim toda esta nossa área do centro histórico, e sendo assim uma oportunidade para revisitar ou conhecer peças que contam histórias ou que recuperam memórias. É para isso que ela serve também, esta feira, que nós consideramos muito importante e que já se realiza há muitos anos na nossa cidade.
1: Sérgio Costa destaca também a dinamização da economia local nos dias em que se realiza a feira, nomeadamente os cafés e restaurantes do centro da cidade.
4: O efeito económico é tão importante quanto mais a nossa restauração, os nossos cafés, possam estar abertos, particularmente no centro histórico, porque se o município faz este investimento, atrai os vendedores, e os vendedores atraem os compradores, os turistas, enfim, é importante que a restauração, os cafés e algum comércio possa estar aberto também nestes dias, porque é assim que a economia se fortalece, naturalmente.
1: A Praça Velha e a Rua do Comércio recebem amanhã a última edição deste ano da Feira de Antiguidades e Colecionismo.

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De acordo com os sindicatos, a greve da administração pública de ontem registrou uma adesão muito significativa no distrito da Guarda. Estão marcadas para este domingo as jornadas das ligas distritais da Associação de Futebol da Guarda. O Centro Histórico da Guarda recebe amanhã a última edição deste ano da Feira de Antiguidades e Colecionismo.

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1: De acordo com os sindicatos, a greve da administração pública de ontem registrou uma adesão muito significativa no distrito da Guarda. A greve de 24 horas direcionada aos 350 mil trabalhadores das carreiras gerais da administração pública, entre assistentes operacionais, assistentes técnicos e técnicos superiores, afetou principalmente no distrito da Guarda os setores de educação, saúde e segurança social, como refere José Pedro Branquinho, da União de Sindicatos da Guarda.
2: Os serviços mais afetados é a saúde, a educação e a segurança social. São esses os três grandes setores. Depois temos na Fundação Coapar, uma adesão também muito significativa. Temos finanças, tribunais, mas os grandes setores com uma adesão muito significativa são saúde, educação e segurança social.
1: A educação registrou-se um encerramento de mais de 30 escolas no distrito, incluindo as duas maiores escolas da cidade da Guarda. José Pedro Branquinho defende a urgência do governo criar carreiras especiais na educação, a exemplo do que foi feito na saúde.
2: Carreiras gerais foram revistas em 2008 e daí para cá tem sido só prejuízo, ou seja, nós precisamos que as pessoas tenham definida qual é a sua carreira e tenham um salário condigno para poder sobreviver. Portanto, esta greve geral tem uma adesão muito significativa e também no Distrito da Guarda um grande contributo das autarquias locais, da saúde, da educação, mas eu gostava de falar aqui também sobre a educação, porque foi possível avançar para carreiras especiais na saúde e na educação ainda não foi possível e, portanto, nós queremos que o Governo com maior rapidez possa ver isso. Os trabalhadores deram um grande passo, uma adesão significativa, com encerramento de mais de 30 escolas no distrito, com as duas maiores escolas da cidade encerradas, com várias secundárias encerradas, desde o princípio do distrito ao fim do distrito, até Ceia, até Vila Nova de Foscoa. E, portanto, os trabalhadores deram aqui um forte sinal que estão motivados para continuar a sua luta até atingir os seus objetivos, que é ter carreiras adequadas às suas funções e ter salários condignos, porque hoje há quem na administração pública já não tenha um salário que possa chegar ao final do mês e viver com dignidade.
1: Também José Catalino, do Setal, realçou o forte impacto na área da educação que esta greve teve, inviabilizando a abertura de diversos estabelecimentos de ensino.
3: O grande impacto desta greve nota-se sobretudo nos transportes escolares e nas escolas, nomeadamente nos assistentes operacionais e na dificuldade que existe em ter escolas abertas praticamente sem assistentes operacionais. Na região da Guarda encontram-se várias escolas encerradas em função desta greve e temos também outros setores ainda mais específicos da administração local com serviços encerrados. Podemos falar naturalmente e mais uma vez numa grande adesão a esta greve que em especial direcionada aos trabalhadores das carreiras gerais, nomeadamente os assistentes operacionais, assistentes técnicos e técnicos superiores.
1: José Catalino sublinhou que é prioritário travar o desgaste destas profissões na administração local e garantir a sua valorização profissional.
3: Aquilo que se pretende, e é uma reivindicação que já vem de há muito tempo, é a prioridade na valorização das carreiras profissionais, quer dos assistentes operacionais, dos assistentes técnicos e técnicos superiores. Ou seja, a valorização das suas profissões. Porque, como sabem, em determinada altura, com a alteração legislativa, praticamente aquilo que aconteceu foi uma grande destruição das profissões dos trabalhadores da administração local. O que nós queremos é continuar a lutar para que a valorização exista, de facto, e que estes trabalhadores sintam que as suas profissões são valorizadas. Não podemos deixar de falar também na questão da valorização salarial destas profissões, porque efetivamente são profissões muito mal pagas no universo da administração pública.
1: A greve da administração pública de ontem registrou uma adesão muito significativa no distrito da Guarda. Estão marcadas para este domingo as jornadas das ligas distritais da Associação de Futebol da Guarda. No principal escalão, os jogos são os seguintes: Vila Novenses, Vila Cortês, Trancoso, Figueirense, Meda, São Romão, Sabugal, Gouveia, Vilar Formoso, Manteigas, Pinhelenses, Floricense e Aguiar da Beira, Fornos de Algodras. Sabugal, Gouveia, Figueirense, Vila Novenses, Trancoso e Pinhelenses lideram a classificação com 3 pontos. Quanto à segunda jornada da segunda liga, inclui as partidas Casal Cinza Foscoa, Palmares Mileu, Freixo de Numão Gonçalense, Vila Franca das Naves Passos da Serra, Folga Oceia Futebol Clube, o encontro entre o Vila Verde e o Arcozelo foi adiado para o dia 8 de dezembro. O Centro Histórico da Guarda recebe amanhã a última edição deste ano da Feira de Antiguidades e Colecionismo. O certame acolhe dezenas de expositores de vários pontos do país. Para o Presidente da Câmara da Guarda, Sérgio Costa, a feira é já um cartaz que atrai muitos visitantes à cidade.
4: Expositores de vários pontos do país, com peças de material diverso, sejam as coleções, os livros, o artesanato, os móveis, os discos, a louça, e a sua realização no centro da cidade, no centro histórico, atrai o interesse de habitantes locais, visitantes, turistas, que dinamiza assim toda esta a nossa área do centro histórico, e sendo assim uma oportunidade para revisitar ou conhecer peças que contam histórias ou que recuperam memórias. É para isso que ela serve também, esta feira, que nós consideramos muito importante e que já se realiza há muitos anos na nossa cidade.
1: Sérgio Costa destaca também a dinamização da economia local nos dias em que se realiza a feira, nomeadamente os cafés e restaurantes do centro da cidade.
4: O efeito económico é tão importante quanto mais a nossa restauração, os nossos cafés, possam estar abertos, particularmente no centro histórico, porque se o município faz este investimento, atrai os vendedores, e os vendedores atraem os compradores, os turistas, enfim, é importante que a restauração, os cafés e algum comércio possa estar aberto também nestes dias, porque é assim que a economia se fortalece, naturalmente.
1: A Praça Velha e a Rua do Comércio recebem amanhã a última edição deste ano da Feira de Antiguidades e Colecionismo.
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